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1: Há quem diga que é preciso semear para colher. Ora, aqui está mais uma sementeira de boa disposição.
2: Ai, tão boa, tão boa.

0: Então, qual é que é, compadre? O compadre acha mesmo que o nosso futuro está no futebol?
1: Pois acho, comadre. E digo mais, estamos lá a fazer muita falta. Sim, que quem ainda percebe alguma coisa da agricultura somos nós, não é verdade?
0: Ah, pois somos, compadre. Mas o que é que isso tem a ver com o futebol?
1: Então, a comadre não está farta de ouvir dizer que a relva não estava em condições e que com a relva assim não se pode jogar futebol, etc, etc e tal.
0: Ah, compadre, é verdade, hein?
1: Prontos, nós em vez de estarmos para aqui a trabalhar para aquecer, vamos lá para os campos do futebol de semear, regar, cortar e tratar da relva, que aquilo vai ficar uma perfeição. E para ficar mesmo uma lindeza, até podemos lá meter pelo meio umas papoilas saltitantes.
2: Ah, compadre, que isto agora é uma tristeza. Até às feiras sem ter gado, não são feiras, não são nada. No outro dia houve uma feira onde não se viu nem uma porca, nem uma cabra e muito menos vacas.
3: E quem é que os manda andar a perseguir o gado? Assim o gado foge todo.
2: Como é que é, compadre? Há quem ande por aí a perseguir o gado, não é?
3: Ah, pois é. Até a comadre não sabe que andam aí a desvalorizar os porcos. Os porcos e as porcas, está claro. E depois admiram-se.
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12: A tal que é tax-free calhou apanharem-na agora. Mas entre truques e rasteiras, foi dentro, mas saiu para fora.
13: Tax-free! Tax-free! Tax-free!
8: Aqui está ela, seu doutor Juíza.
3: E bom trabalho nos deu, senhora doutora. A fulana é brava como tudo.
2: A fulana é brava? O senhor sabe? Com quem é que está a falar, sabe? Para já deviam estar todos em sentido. Porque eu sou a presidenta. Pois a presidente sou eu.
14: Calma, calma, minha senhora. Aqui todos sabem que a senhora é a presidente da repartição de finanças do Bairro Azul. Isso, no entanto, não a deixa fora do braço da justiça.
3: E quando o braço faz o manguito é para todos e todas, sem exceção nenhuma.
14: O senhor agente tem a maneira, sim. Chegue-me o processo desta senhora, por favor.
8: Ai, ajuda aqui ao Bonifácio, que isto é muito pesado.
3: É pesado e grosso. Dava uma grande telenovela.
8: Ai, dava, dava. Se isto ficar em águas de bacalhau, como é costume, podia-se vender a coisa a um canal de televisão.
3: Aqui tem o processo, senhora.

0: Doutora Juíza.
1: Safa, que isto deve ter mais de 200 volumes. E ainda a senhora se considera injustiçada e vítima de uma cabala.
0: Eu, por acaso, gosto imenso de cabalas, com batatinhas.
2: Ah, estou a sentir-me tão mal. Ah, eu não consigo respirar. Eu sinto-me asfixiada aqui dentro.
3: Quero um copo d'água.
2: O senhor acha-me com cara de copo d'água, por acaso? Para que é que eu quero um copo d'água, se até tenho piscina, jacuzzi e bidé?
0: Oh, o meu colega estava a pretender ajudá-la, minha senhora.
2: O quê? Com água? Eu não tenho falta de água. Eu sinto é falta de ar. Falta de ar.
1: Ora bem, sendo assim, a senhora irá aguardar julgamento em liberdade e ao ar livre.
0: Pronto. Já se safou de pagar calção, que é como quem diz, sai com tax-free.
2: E julga que eu tenho problemas com qualquer calção? Julga. A mim não me falta calção, que é o que eu uso quando vou para o campismo a armar a barraca, porque daria muito mais nas vistas se eu armasse a barraca na repartição de finanças, não é?
1: Pronto. Vá lá respirar. Ah, uma última questão antes de sair em liberdade. Porquê é que a senhora tem um saco azul?
2: Ora, porquê é que havia de ser? É para dar com os meus sapatos, que também são azuis, percebe?
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0: Bolas fora!
2: Isso! E então dentro dos balneários é cá cada fartote. Ai, ai, ai!

0: Oh, mister!
1: Diga, senhor presidente.
0: Essa coisa de vestir o fato de macaco não me parece suficiente, sabe?
1: Esteja descansado que eu mandei os nossos futebolistas saírem à noite para contactarem os seguranças e os guarda-costas aí dos locais noturnos.
0: Essa agora, mister. Mas para quê?
1: É para aprenderem a vestir os fatos dos gorilas.
2: Oh, Zé, vieram cá trazer este embrulho da parte daquele clube a quem tu invalidaste 2 golos limpos, roubaste 3 penaltis e puseste 2 jogadores na rua com vermelhos diretos só porque te chamaram ladrão.
3: O embrulho? É melhor não abrir. Se eles dizem que eu os roubei assim tanto, é capaz de ser uma bomba.
2: Ai, não sejas parvo, Zé. Isto vê-se logo que a roupa.
3: Se calhar mandaram-me um fato de macaco.
2: Enganaste-te. É um robe.
3: Um robe?
2: Está certo. Se passaste o jogo todo a roubá-los, mandaram-te um robe.
4: É a negão. Me prega ali aquelas prateleiras na cozinha, cara.
0: Ok, eu? Você pirou mesmo. Então, depois de 2 treinos no campo, ginástica no ginásio e levantamento de pesos na manutenção, você me põe a pregar prateleiras?
4: Ah, não é nada demais, nego. Se o mister treinador te mandou vestir o fato de macaco, moro?
0: É melhor esperar pela próxima semana. Se perdermos o jogo que se segue, o mister, além do fato de macaco, é bem capaz de nos pôr a andar com a caixa das ferramentas.
3: Olha, mulher, o nosso mister treinador disse que devíamos fazer uma alimentação reforçada.
2: Então, e o que é que ele quer dizer com essa da alimentação reforçada?
3: Sei lá! Alimentação reforçada é alimentação reforçada.
2: Ah, espera aí. Não foi ele que disse que vocês tinham que passar a andar com o fato de macaco?
3: Foi, pois foi.
2: Então já sei o que é que ele quis dizer com essa da alimentação reforçada. Olha, meu macaco, hoje o teu jantar vai ser amendoins e bananas.
5: O senhor presidente mandou-me chamar, é? Olha lá, ó Jesus. Houve aí colegas seus que puseram os jogadores a trabalhar com o fato de macaco vestido. Porque é que o mister não fez o mesmo com os nossos futebolistas? Eu até pensei nisso, Sr. Presidente. Mas, infelizmente, só encontrei fatos de macacos encarnados e alguns até bem encardidos. Assim que as cores do nosso clube, né? Não encontrei nenhum fatos de macacos.
6: Então explique-me porque é que os nossos jogadores estão cada vez mais maricas e menos lutadores.
5: É que eu não encontrei fatos de macacos adequados e pô-los a treinar vestidos com aqueles aventais das calhinhas da Playboy.
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2: Pois é verdade, compadre. Andam para aí os ecologistas a sensibilizar as crianças para as tradições ligadas à terra. Agora, estão a pensar em organizar uma festa verde.
0: O quê? Uma festa verde, comadre? Bem, a criançada da cidade está tão ligada à terra e em agricultura que, quando ouvirem falar em Festa Verde, vão pensar que o Sporting ganhou o campeonato.
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tinha suspirado, tinha beijado o papel devotamente. Era a primeira vez que lhe escreviam aquelas sentimentalidades, e o seu orgulho dilatava-se ao calor amoroso que saía delas, como um corpo ressequido que se estira num banho tépido. Sentia um acréscimo de estima por si mesma e parecia-lhe que entrava enfim numa existência superiormente interessante, onde cada hora tinha o seu encanto diferente, cada passo produzia um êxtase e a alma

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1: Prometem a paz no mundo entre a guerra e a política. Mas no fundo, bem no fundo, é só conversa e crítica.
2: Sabes o que é que disseram na última Cimeira Internacional para a Paz no Mundo?
1: Não faço ideia. O que é que foi?
2: Nada. Assinaram todos um acordo histórico em silêncio, só para garantirem que não começavam ali logo a discutir.
1: Vi nas notícias que os governos estão a gastar bilhões de euros em novos radares super modernos para a defesa.
2: Bilhões? E esses radares conseguem detectar o quê?
1: Olha, pelos vistos tudo, até parece que conseguem detectar o exato segundo em que o nosso ordenado desaparece da conta bancária.
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1: Uma edição saída de emergência.
13: Num hospital para tratamento, muitos ouvintes lá estão. Aqui fica o nosso sorriso com votos de rápidas melhoras.
14: You always hurt the one you love, the one you should hurt at all. You always take.
15: Ah, senhor doutor, o meu filho engoliu uma moeda.
16: Engoliu? Então, meu menino, diz-me lá que moeda que engoliste. Olha, pequeno, está cheio de sorte. Eu, para almoçar, preciso sempre de um mínimo de 20 euros para ficar satisfeito.
17: Senhor doutor! Senhor doutor! Acuda à minha mulher! Acuda à minha mulher, porque está mesmo no fim do tempo!
16: Ah, hoje não pode ser nada, porque não há vagas e as outras maternidades estão fechadas. Tentem de novo amanhã, ok?
15: Ah, estás a ver, homem... Lembras-te daquela noite há 9 meses? Lembras? Eu não me apetecia. Eu disse para a coisa ficar para o dia seguinte. Mas tu foste teimoso. Ai, ai, ai, ai.
16: O quê? A colega tirou 3 metros de intestino a este doente. Mas era só para tirar 3 centímetros, doutora. E agora?
15: Olhe, doutor, não será possível aproveitar o intestino que eu cortei para fazer salsichas? Ai, ai, adoro uma boa salsicha.
18: Doutora, o material para a anestesias acabou.
16: Acabou?
18: Acabou.
16: Mas esta paciente tem que ser operada com a máxima urgência.
18: Oh, doutor, só se me dermos com uma marreta na cabeça, doutora.
16: Ah, uma marreta? porque o meu cirurgião assistente é do mesmo partido do primeiro-ministro e eles não podem ouvir falar em marretas. Traga-me antes um martelo que chega bem. Colega, desculpe, mas não resisti. A doutora não vai acusar de assédio sexual,
15: pois não? Pois não, não, não. Pode continuar a palpação, doutora. Por acaso, este mês, eu ainda não tinha feito o habitual e necessário exame às mamas.
18: O doutor vai-me desculpar, mas não lhe posso fornecer outro estetoscópio. Se a ministra soubesse, demitia-me.
16: Muito bem, senhora diretora, mas como eu não posso auscultar diretamente, porque tenho sempre as orelhas muito frias, arranjo-me pelo menos um funil. É, mas olhe, tem que ser um funil daqueles voltados ao contrário.
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8: As agências de rating retiraram Portugal do lixo. E a Troika, o nosso papão, como se nota, já não nos papa.
19: Não querias mais nada? Ajoelhou! Vai ter que rezar! Aqui é que fica o serviço de estrangeiros?
20: É sim, faça favor.
19: É para fazer o serviço.
20: Casa de banho, última porta ao fundo.
19: O quê? Para naturalizar aqui este puto tem que ser na casa de banho? Bolas, afinal isto é de lixo.
20: Ah, é para naturalizar o puto. Nome.
21: Mincertreikes.
20: Como é que isso se escreve?
21: Com capa.
20: Com capa? Não pode ser. Para se naturalizar tem que mudar para um nome português. E em português não há nomes com capa. Natural de...
21: A mim ser americano, ser primo do Pato Donald e do Pateta e do Rat Mickey.
20: Aqui tem, são 100 euros. Agora vou ali ao guichê em frente para mudar o nome.
19: Aqui estão os 100 euros.
20: Pronto, leva o carimbo e daqui estão despachados.
15: Passa a favor.
19: Ali a sua colega mandou-nos cá porque eu quero naturalizar este puto. Mas ele chama-se Troikas com capa. E a sua colega disse que ele tem que arranjar o nome mesmo português.
15: Muito bem, tem o papel.
21: O meu papel é que se é neste país à sombra de bananeira.
15: Eu refiro-me ao papel do requerimento que a minha colega passou.
19: Está aqui, é este.
15: Ah, deixa ver. Muito bem. Ora, o pedido para a mudança de nome custa 100 euros.
19: Aqui estão os 100 euros.
15: Levo ao carimbo e vou ao guichê aqui ao lado para confirmar o novo nome.
20: Faça favor.
19: Eu venho aqui ao guichê do lado para confirmar a mudança do nome deste puto que se naturalizou português.
21: Vim da América para poder viver sem trabalhar num país à beira-mar.
20: Isso é que era bom, não era?
21: Olha, mestre, look. Quer uma pastilha elástica, quer?
20: Não, não, obrigadinha, meu menino. Ora, qual era o teu nome antes da mudança para português?
21: Troikas.
20: É isso, cá está. A mudança do nome custa 100 euros.
19: Aqui estão os 100 euros.
20: Muito bem. A partir de agora passa a chamar-se Troca Tintas.
19: Troca Tintas? Mas isso é perfeito. Ele assim vai crescer com uma grande pinta.
21: Isso mesmo. Eu quero ser um grande, um big pintarolas.
20: Não querias mais nada?
21: Juro.
20: Juras?
21: Ah, pois juro. Juro e mais juros. Com os juros que me pagam, eu juro que vou viver a grande.
20: Bolas, mas que grande troca-tintas.
19: Pronto, pronto. É melhor ficarmos por aqui. Aqui estão os 100 euros.
20: Está carimbado.

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2: Sabes qual é o maior mistério das redes sociais hoje em dia?
3: O maior mistério das redes sociais hoje em dia? Não sei, diz lá.
2: É ver as pessoas a pôr o gosto de um artigo de 10 páginas em menos de meio segundo? Onde é que tiraram um curso de leitura ultra rápida?
3: Hoje em dia, os meteorologistas já não dizem simplesmente se vai chover ou fazer sol.
2: Ah, depende. Então, mas dizem o quê?
3: Avisam logo. Prepare-se para 4 estações do ano entre o pequeno almoço e o almoço ao jantar.
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0: 10 horas em Portugal Continental e na Madeira, 9 nos Açores. Quinta-feira, 8 de outubro, o Orçamento de Estado para 2027. O que é que se espera, Eduarda?
1: A economista Susana Peralta espera um orçamento aquém das necessidades do país. Em entrevista ao Ponto Central, esta manhã, as reservas da investigadora à proposta que o Governo entrega ao início da tarde no Parlamento. O luto e a revolta em Espanha pela morte de Mari Carmen. Daqui a pouco a reportagem de Ana Romeu na Porta do Sol, em Madrid. Os estudantes voltam dentro de poucas horas às ruas em França, insatisfeitos com a resposta do Governo à crise da educação.
0: A mais baixa, Coimbra, 16 graus. Depois, a esta hora, 18 no Porto, 19 Ponta Delgada e Lisboa, 22 Funchal, 24, aliás, 22 Faro, 24 no Funchal. As notícias com Eduardo Amaro.
1: No dia em que a proposta do Orçamento de Estado para 2027 chega ao Parlamento, a economista Susana Peralta, ouvida na Antena 1, olha para o caminho do próximo orçamento com alguma desconfiança. O Governo tem sublinhado duas ideias fortes: contas públicas sustentáveis, com um ligeiro excedente previsto para o intervalo entre os 0,1% e os 0,2% do PIB, e a descida nos impostos, com nova atualização dos escalões do IRS prevista para o orçamento do próximo ano e anunciada ontem pelo Ministro das Finanças. Susana Peralta critica a estratégia orçamental do Governo.
2: É evidente que o Governo não está a ir com as armas certas mitigar o problema da inflação junto das famílias mais vulneráveis. Eu acho que o Governo esgotou imensa margem orçamental por decisões entre o eleitoralista e o irresponsável, como, sei lá, todos os benefícios fiscais aos jovens, por exemplo, e agora está com pouca margem orçamental e, portanto, está um bocadinho constrangido nas suas opções. Mas, ainda assim, tem feito opções erradas, quer dizer, já tinha anunciado um alívio de IRS, agora está a falar de uma atualização dos escalões em sede do Orçamento de Estado. E isso não é a maneira, não se chega assim às pessoas que mais sofrem com a inflação.
1: Essa pode ser a pedra no sapato deste orçamento. Como é que o Governo pretende responder às dificuldades dos portugueses no próximo ano? Desse ponto de vista, Susana Peralta espera uma proposta de orçamento aquém do que é preciso.
2: Eu acho que é sobretudo insuficiente, não é? Porque eu acho que é importante que o Governo tenha em mente este problema das taxas de juro, ou seja, e que de facto não entrem em loucuras de déficit, etc. Por outro lado, Portugal é neste momento um país com uma posição relativamente boa, ou seja, a nossa taxa de juros com elevada probabilidade não vai aumentar ao ritmo que aumentam as outras. E, portanto, eu acho que estar demasiado agarrada à ideia de ter um superávit, é verdade que é um superávit pequenino, mas nós podíamos ir para um déficit também, não muito elevado, como é evidente, porque isso comportaria grandes riscos, mas, de facto, conseguir chegar às famílias que têm maiores dificuldades. E isso é a minha maior expectativa para esta tarde. Que coelho é que vai tirar da cartola para chegar aos setores da sociedade que efetivamente sofrem com a inflação e não é com o IRS que se alivia a situação dessas pessoas?
1: O mágico, o Ministro das Finanças, vai falar às 16h, é a hora que está prevista a conferência de imprensa de Miranda Sarmento, que a Antena 1 vai acompanhar em direto em emissão especial. A morte de Mari Carmen, o rosto da revolta em Espanha contra o negócio das rendas, está a marcar o dia no país com consternação, mas também com muita revolta. Esta manhã, a antiga Presidente da Câmara de Barcelona, Ada Colau, considerou que o caso Mari Carmen representa um momento de viragem na luta pelo direito à habitação no país.
3: Eu creio que claramente Mari Carmen...
4: Eu creio que Mari Carmen marcou um antes e um depois neste país e, portanto, devemos-lhe muito e devemos estar à altura do exemplo que nos deu, com 87 anos, com a angústia que viveu, quando o seu único desejo era morrer na casa onde viveu toda a vida. Toda a gente tem o direito de morrer em paz, por isso devemos seguir esta luta.
1: Ada Colau, antiga autarca de Barcelona, em declarações feitas esta manhã à Televisão Nacional Espanhola, também em declarações, mas na rádio, a Ministra da Inclusão rejeitou esta manhã qualquer aproveitamento por parte do Governo em relação ao caso Mari Carmen. Elma Saiz defendeu que é preciso dar resposta às necessidades urgentes da população.
5: As 21 medidas concretas,
6: do Governo são medidas que dão resposta ao principal problema das pessoas, que é o acesso à habitação. Queremos evitar a especulação. Haverá algo mais ético neste momento do que pôr em cima da mesa medidas concretas e que dão resposta a este clamor social?
5: Há algo mais ético que pôr em cima da mesa medidas que dão resposta ao clamor social?
1: Elma Saiz, ministra da Inclusão, a responder à pergunta se é ético por parte do governo de Espanha, depois de ter as propostas para a habitação reprovadas no Congresso Espanhol, levá-las agora à Comissão Permanente, já com as cortes desfeitas, e a resposta da governante é que sim, é ético responder às necessidades urgentes da população espanhola. O nome de Mari Carmen Abascal espalhou-se num mar de cartazes pela Porta do Sol, assim que se soube da morte dela, a Praça da Indignação no centro de Madrid e também da luta pelo acesso à habitação digna. No centro da praça, mais simbólica e mais movimentada da capital espanhola, a reportagem a esta hora da correspondente da Antena 1, Ana Romeu.
7: Há faixas com o nome de Mari Carmen e a frase "não são mortes, são assassinatos". O rentismo e a especulação matam. Amanheceu assim o acampamento do Sol, onde cresce uma indignação cada vez maior pela morte de Mari Carmen. Ontem, no hospital, duas semanas depois de ter sido desalojada da casa onde viveu 71 anos. Aqui no acampamento do Sol, ninguém desmobiliza. Dizem-nos que agora e em nome de Mari Carmen não vão baixar os braços. Há protestos nas ruas até ao dia da greve geral, que está marcada para 11 de novembro. Todos os partidos reagiram à morte de Mari Carmen e inevitavelmente será, e já é na realidade, o tema da campanha eleitoral que vai ocorrer.

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0: 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São 12 horas.
1: Boa tarde. Informação às 12 horas. Grândola recebe o arranque competitivo da 100ª edição do 60 Days FIM Enduro of Nations. Grândola vai estar no centro do motociclismo mundial ou acolher o quartel-general da 100ª edição do 60 Days FIM Enduro of Nations, uma das mais antigas e prestigiadas competições de motociclismo todo o terreno do mundo. A prova decorre entre 12 e 17 de outubro, com um programa de pré-evento que tem início hoje, 8 de outubro, e vai reunir mais de 500 pilotos profissionais e amadores provenientes de mais de 30 nações e 6 continentes. O Parque de Feiras e Exposições de Grândola será o coração do evento, com uma área de cerca de 110 mil metros quadrados, integralmente dedicada ao 60 Days. O espaço irá acolher o paddock de competição, parque fechado, áreas de assistência e trabalho das equipas, zona de campismo, espaços comerciais, restauração, animação e serviços de apoio à organização e aos visitantes. Para o Presidente da Câmara Municipal de Grândola, Luís Vital Alexandre, receber a edição centenária representa um enorme orgulho, uma vez que Grândola assume um papel central nesta edição, com o Conselho a acolher o quartel-geral da competição e o Parque de Feiras e Exposições a tornar-se durante vários dias no coração do 60 Days. O ambiente do 60 Days começa a sentir-se antes do arranque oficial da competição. A partir de hoje, o paddock instalado no Parque de Feiras e Exposições abre aos espectadores, permitindo ao público acompanhar de perto a preparação das equipas e o ambiente que antecede os 6 dias de prova. De hoje a 10 de outubro, a partir das 12 horas, estão também previstos treinos oficiais das equipas e pilotos a 300 metros do paddock, que poderão ser acompanhadas pelo público. Entre 9 e 11 de outubro, realizam-se as sessões fotográficas das equipas participantes. Os pilotos estarão organizados por nações e passarão pelas verificações administrativas e técnicas num período em que o público terá a oportunidade de acompanhar de perto algumas das principais figuras do Enduro Mundial. Na manhã de domingo, 11 de outubro, haverá ainda um momento especial dedicado à representação nacional, com a possibilidade de o público conhecer os pilotos portugueses participou nesta edição do 60 Days. A cerimónia oficial de abertura realiza-se no sábado, 10 de outubro, às 17 horas em Sines, com o tradicional

0: desfile das nações. Na segunda-feira, 12 de outubro, começa a competição. Durante 5 dias consecutivos, até sexta-feira, 16 de outubro, o Parque de Feiras e Exposições de Grândola será o ponto de partida e de regresso dos pilotos. A partida do primeiro concorrente está prevista para cerca das 8 horas. Em cada dia, os pilotos cumprem 2 voltas ao percurso, com 3 provas especiais, diferentes por volta. A primeira passagem de regresso ao paddock, ou o controle horário de assistência, está prevista para perto do meio-dia. À tarde, a competição volta a aproximar-se do centro da vila. A última prova especial de cada dia decorrerá junto ao paddock, com passagem dos primeiros pilotos prevista para cerca das 15 horas, proporcionando ao público mais uma oportunidade de acompanhar a competição em Grândola. Os percursos preparados para esta edição vão explorar a diversidade do território alentejano, colocando os pilotos perante diferentes tipos de piso, desde zonas rochosas a terrenos arenosos. Depois de inspecionar os traçados, Maurizio Michelus, inspetor do percurso da FIM, destacou precisamente essa característica. A variedade de terreno nesta região é inacreditável. Depois de 5 dias em Grândola, no centro da competição, o último dia do 60 Days realiza-se em Sines a 17 de outubro, com a final cross-test na Praia Vasco da Gama. O 60 Days será de acesso livre para o público, incluindo o paddock em Grândola, a cerimónia de abertura, as provas especiais, a final cross e as zonas de estacionamento. A passagem de um evento desta natureza por Grândola representa também uma oportunidade de projeção do concelho e de dinamização da economia local. Para Luís Vital Alexandre, receber pilotos, equipas técnicas, organizações, comunicação social e milhares de adeptos de todo o mundo é também uma oportunidade para mostrar Grândola e tudo aquilo que o nosso território tem para oferecer. O Presidente da Câmara sublinha ainda o impacto esperado para diferentes setores do concelho. Ao longo destes dias, teremos milhares de pessoas a ficar no nosso território, a conhecer os nossos restaurantes, o comércio, os alojamentos, as nossas praias, a gastronomia e o património. Acima de tudo, terão a oportunidade de conhecer as nossas gentes e a forma como Grândola sabe receber. A 100ª edição do 60 Days FIM Enduro of Nations é organizado pela Federação Internacional de Motociclismo, pela Enjoy and Fam Events e pela Federação de Motociclismo de Portugal, com o apoio do município de Grândola. Quanto ao tempo para hoje em Grândola, e de acordo com o Instituto Português do Mar e da Atmosfera, o céu vai apresentar-se parcialmente nublado, a temperatura máxima atingirá os 29 graus e a temperatura mínima os 14 graus. Esta foi a informação das 12 horas. Regressamos com mais informação às 16 horas. Boa tarde.
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1: Vêm as notícias. Boa tarde, uma hora no continente e na Madeira, meio-dia nos Açores. Os títulos desta edição.
2: O Prémio Nobel da Literatura foi atribuído à escritora Anne Carson. A autora canadiana foi distinguida pela obra ousada e inventiva na construção de pontes entre a literatura contemporânea e a tradição clássica. O Bloco de Esquerda anunciou voto contra o Orçamento do Estado para 2027. Já o Presidente da República espera que o debate sobre o orçamento seja produtivo para melhorar a vida das pessoas. Não houve feridos no incêndio registado num autocarro em plena Autoestrada do Norte. O veículo ficou totalmente destruído. A circulação está condicionada junto à saída para Aveiras, no sentido sul-norte.
1: Notícias com Frederico Moreno.
2: Anne Carson foi o nome escolhido pela Academia Sueca. A escritora de 76 anos do Canadá foi galardoada com o Prémio Nobel da Literatura. Anúncio feito ao início da tarde. Vamos já ouvir esse anúncio feito pela Academia Sueca.
3: O Prémio Nobel de Literatura 2026 é atribuído à autora canadiana Anne Carson pela sua obra ousada e inventiva, que em diálogo lúdico com a tradição clássica criou novas formas para a literatura contemporânea.
2: Secretária Permanente da Academia Sueca, Ingrid Carlberg, a apresentar os argumentos para a atribuição do Nobel da Literatura à escritora canadiana Anne Carson. A laureada com a mais alta distinção na área das letras foi informada pelo telefone, mostrou-se apanhada de surpresa pela notícia. Era uma das favoritas para as casas de apostas, devido a uma carreira na qual fez a ligação, Cláudia Aguiar Rodrigues, entre a tradição clássica e a literatura contemporânea.
4: Poeta, ensaísta, tradutor e professora canadiana. Nasceu em 1950. Anne Carson é conhecida como uma das vozes mais singulares e inovadoras da literatura contemporânea. Na escrita destaca-se por quebrar as fronteiras entre géneros literários. Mistura poesia, ensaio académico, crítica literária e mitologia clássica numa linguagem considerada pela crítica lírica e original. É doutorada em estudos clássicos e especialista em literatura grega antiga. O trabalho académico de Anne Carson traz mitos do passado para o tempo presente. Costuma mergulhar nos temas universais do desejo, do amor, da ausência, do corpo, da linguagem e do luto. E são disso exemplos os livros Eros, O Doce e o Amargo, de 1986, foi o primeiro grande ensaio lírico, nomeado um dos 100 melhores livros de não-ficção de sempre pela editora americana Modern Library, e explora o conceito do desejo a partir de fragmentos da poeta grega Safo. Outro livro, e um dos mais conceituados, é a Autobiografia do Vermelho, de 1998, que recria o mito grego do monstro Gerião, transforma o monstro num adolescente dos tempos modernos que vive uma história de amor difícil e complexa. Segundo a porta-voz da Academia Sueca, que anunciou oficialmente a decisão, Anne Carson ficou chocada com a atribuição do Nobel, mas muito feliz.
2: Anne Carson repete o feito da também canadiana Alice Munro, que venceu o Prémio Nobel da Literatura em 2013. Para o crítico literário Pedro Mexia, Anne Carson é uma classicista que não escreve para as massas, mas que se debruça sobre temas que tocam a todas as pessoas. Ouvido pela Antena 1, Pedro Mexia disse que esse nome da canadiana já era expectável, como possível vencedora do mais alto galardão no campo da literatura, já que Anne Carson é responsável por uma escrita e estilos originais que poucos alcançam.
5: Não é uma escritora de massas, naturalmente, é uma classicista, e é uma classicista que, partindo muitas vezes das questões da cultura clássica, faz textos e faz livros que são híbridos, porque são, geralmente são considerados livros ou de ensaio ou de poesia, mas na verdade, se pegarmos num livro de ensaio, os livros de ensaio estão escritos em verso e os poemas são poemas ensaísticos, e depois no meio disso aparecem páginas autobiográficas. Há qualquer coisa que é extremamente comunicativo, porque se podia pensar, bem, alguém que escreve com esta bagagem e com esta sofisticação não chega às pessoas, mas na verdade a lição dos clássicos é que os clássicos falam daquilo que importa, não é?
2: Leitura de Pedro Mexia, crítico literário, a esta atribuição do Nobel da Literatura à autora do Canadá, Anne Carson. Acaba por se cumprir a tradição recente de atribuição do Nobel da Literatura de forma intercalada a um homem e uma mulher. No ano passado, o laureado foi o escritor húngaro László Krasznahorkai. Água Lisa, a autobiografia do Vermelho, Eros Amargo e Doce, um ensaio, são alguns dos livros de Anne Carson publicados em Portugal. Dados das secretas portuguesas foram expostos na internet. Tudo se deveu a um ciberataque que teve como alvo uma empresa informática que trabalhou na Terça e Simões para o Sistema de Informações da República Portuguesa.
0: Uma fonte do Sistema de Informações da República Portuguesa adiantou à Lusa que os portais não contêm informação classificada. O conjunto de dados terá sido obtido através de um ataque ao servidor utilizado para testes da empresa prestadora de serviços ao Estado durante o ano passado. O contrato foi para desenhar websites públicos do Sistema de Informações da República Portuguesa e do SIS, Serviço de Informações e Segurança, e ainda do Sistema de Informações Estratégicas da Defesa. Este esclarecimento surge depois de ter sido anunciado, num fórum de cibercrime, a venda de 120 GB de dados do Sistema de Informações da República Portuguesa, que, segundo este serviço, poderão incluir também informação de websites de dezenas de entidades públicas e privadas que contrataram o mesmo prestador de serviços para a construção dos sites.
2: Não se trata de informação classificada, mas 120 gigabytes de dados das secretas portuguesas estão agora nas mãos de piratas informáticos. Os dados foram obtidos através de um ciberataque lançado contra uma empresa que prestava serviços ao Sistema de Informações da República. A poucas horas da proposta do Orçamento do Estado para o próximo ano dar entrada no Parlamento, o Presidente da República, António José Seguro, diz esperar que o debate que segue seja um debate útil, com o objetivo de melhorar a vida dos portugueses.
6: O debate parlamentar não envolve o Presidente da República. Compete ao Governo apresentar o orçamento e vai apresentá-lo. E compete aos partidos políticos pronunciarem sobre o orçamento. E eu desejo que seja um bom debate, um debate profícuo, sempre com um propósito, melhorar a vida das pessoas, sobretudo numa altura muito difícil em que muitos portugueses passam por dificuldades.
2: Declarações de António José Seguro esta manhã aos jornalistas em Lisboa. Também esta manhã o coordenador do Bloco de Esquerda, José Manuel Pureza, divulgou em Coimbra o sentido de voto do partido na proposta em relação à proposta de Orçamento do Estado para 2027. Pureza diz que o Bloco vai votar contra a proposta do Governo.
7: Nós não hesitamos, nós não assinamos o cheque da má governação de Luís Montenegro, não é? O que aconteceu com a decisão do Partido Socialista de se abster é, do meu ponto de vista, do nosso ponto de vista, muito, muito grave. Porque, na verdade, é assinar em branco, assinar o cheque em branco, que é o cheque da má governação do PSD e de Luís Montenegro. E a coisa é muito clara no que diz respeito a esta situação do orçamento. O Chega dá o discurso e o Partido Socialista dá os votos. E Luís Montenegro fica-se a rir.
2: Bloco de Esquerda com críticas dirigidas ao PS pela decisão de se absterem os socialistas em relação ao Orçamento do Estado para 2027, o que automaticamente dá como aprovado este Orçamento de Estado que o Governo também já validou esta manhã em reunião de Conselho de Ministros em São Bento, na residência oficial do Primeiro-Ministro. Segue-se daqui a pouco, por volta das 14h15, a entrega

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0: Doutor, está aqui o marido daquela senhora que operámos aos cheios.
1: Vossa Excelência vai perdoar-nos, mas houve um lastimável engano durante a intervenção que fizemos à sua esposa.
2: Mas é que eu...
1: Calma. Estamos prontos a reparar o que sucedeu e a pôr tudo como deve ser, no sítio próprio, com o peso e a medida certa, claro está.
2: Olhe, doutor, não esteja assim tão preocupado, porque eu já estive com ela e não vi razão para retificar seja o que for.
0: É só agora. Mas o senhor reparou bem na porcaria que os estagiários que estiveram a ajudar o senhor doutor fizeram à senhora? Reparou mesmo?
2: Reparei na porcaria que eles fizeram, reparei. Mas, sinceramente, até nem achei mal.
1: Não achou mal? Mas a sua esposa acabou por ficar com 6 mamas em cada lado do peito.
2: E o que é que isso tem, doutor? Eu dedico-me à suinicultura, sabe? Olha, tenho lá porcas com mais tetas e não houve nenhuma que tivesse feito qualquer cirurgia ao peito. Nem sequer puseram silicone, doutor.
3: Olha lá, ó, Maria Seringa, o teu chefe esteve a operar, não esteve?
0: Acabou agora mesmo de resolver uma apendicite.
3: Ótimo. Doutora, o seu colega já acabou a operação e foi realmente uma apendicite. Olhe, aí vem ele.
4: Doutor Pinga-Amor, venham daí esses ossos. Preciso de um favor seu.
5: Ah, sim? E o que é? Diga.
4: Acabou de extrair um apêndice, não foi?
5: Foi, foi. E era enorme, porque estava bastante inflamado.
4: Mas isso é uma maravilha, doutor. É que eu estou com falta de material para os meus transplantes e...

0: Preciso desse apêndice.
1: O quê? Eu sei que há uma grande falta de rins, fígados e corações. Mas para que é que o colega quer o apêndice que eu acabo de tirar ao meu paciente? Que eu saiba, o apêndice já foi para o balde. Não foi, enfermeira Seringa?
2: Foi para o balde, sim, foi, senhor doutor.
0: Enfermeira, vá com a sua colega buscar o balde imediatamente.
1: Continuo sem perceber para que é que o colega quer o raio do apêndice.
0: É que eu tenho um paciente que está impaciente, porque quer mudar de sexo urgentemente e não tem nada para lhe pendurar no lugar do sexo.
2: Pronto, doutor, eu vou ao balde para o seu impaciente não ficar de balde.
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0: Olá, beleza. Faça favor de dizer.
1: Venho contratar os serviços dos inspetores Pastilhas e Amendoinha. Posso entrar?
0: Claro que sim. Venha toda cá para dentro.
2: Que se passa, Amendoinha?
0: Querem contratar um novo serviço cá com a gente.
2: Muito bem. Faça o favor de sentar, menina.
1: Podem chamar-me Belinha.
0: O nome não podia ser mais apropriado.
2: Be quiet, Amendoinha. Quero desculpar, menina Belinha. Em que podemos ser úteis?
1: Venho da parte do Instituto Nacional de Estatística e pretendemos saber porque é que a maioria dos portugueses não sabe quem são os ministros que nos governam.
0: E as vossas estatísticas dizem que há dinheiro para nos pagarem?
1: Podem estar descansados, porque se for preciso, vai-se ao Banco de Portugal buscar mais uma arroba de ouro para fazer frente às despesas. Até podem gastar o que for preciso, para que os portugueses passem a conhecer muito mais do que apenas o desconhecido que desconhecem.
2: A menina Belinha pode considerar o serviço entregue, porque eu e o meu adjunto estamos sempre ao serviço da nação.
3: Ai, incluindo eu, que por muito menos sei tudo de todos no diâmetro de qualquer raio.
0: Ah, pois, a Dona Maria também é capaz de descobrir, seja o que for necessário descobrir, menos o que não convém, está claro.
2: Be quiet, Amendoinha, basta. Silêncio, menina Belinha. Vamos lá ver se nos entendemos. As vossas estatísticas chegaram à conclusão de que a maioria dos portugueses desconhece a identidade da maioria dos ministros, cuja maioria é absolutamente desconhecida. É isso, não é?
1: É isso mesmo. E o nosso diretor quer que tudo seja feito no sentido de se inverter tal situação, de modo a invertê-la totalmente.
3: Ah, credo! Então isto é encomenda que se entrega aos maiores detetives e investigadores do mundo.
2: Obrigadinho pela defesa, Dona Maria, pelo seu simpático apoio e por toda a sua amizade.
1: Ficaremos a guardar os vossos relatórios sobre o assunto.
0: Relatório cá com a gente, menina Belinha. Olhe, uma noite destas, cheguei a casa de madrugada quando já era de manhã, mas apresentei um tal relatório à minha mulher que ela até acreditou que eu tinha andado a mudar a hora a todos os relógios de Lisboa.
2: Amendoinha, let's go! Vamos lá ver o que é que podemos fazer para que o desconhecido não continue a ser assim tão desconhecido para a maioria dos portugueses.
0: Ok, chefe. Contrariado, mas vou. Se for preciso, até vou vender enciclopédias para a porta do Parlamento.
1: Diretor, estão aqui os inspetores Pastilhas e Amendoinha, que andam a tomar medidas para dar a conhecer os ministros desconhecidos.
4: Ah, ótimo. Entrem, entrem. É um prazer conhecê-lo, inspetor Pastilhas. Serei eu que mandar tudo o que diz respeito a essa campanha e aguardo as suas instruções.
2: Ora bem, senhor diretor, o primeiro passo será pendurar grandes fotografias dos ministros com os respectivos nomes em letras muito grandes, aí por todo o país.
0: Aquilo é que se chamam letras garrafais, em que nenhuma letra será mais pequena do que um garrafão, entendem?
1: E como serão pendurados os retratos dos ministros com os respectivos nomes em tamanho garrafal, como dizem? Não me digam que é pelo pescoço.
4: Ah, que horror!
2: Calma! Horror seria se fossem pendurados com uma corda qualquer.
4: Ah, não? Então como é que serão pendurados os ministros desconhecidos? Inspetor Pastilhas.
2: Iguaizinhos aos restantes. São pendurados em gravatas italianas cujo preço de cada uma não seja superior ao salário mínimo nacional.
0: É precisamente a diferença entre um ministro conhecido e um desconhecido. Uma gravata italiana pendurada ao pescoço.
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3: As China registou um crescimento de 7,4%.
4: Ah, e qual é a admiração? Em Portugal são muitos os portugueses que, graças a um já bastante conhecido medicamento, têm conseguido crescimentos bastante maiores, deixando os chineses amarelos de inveja.
1: Olha, olha, a CAP quer que seja proibida a entrada de vacas estrangeiras em Portugal.
0: Oi, oi, oi, comigo não contam. Que há para aí umas vacas estrangeiras que me têm feito muito jeito com os jeitos que me fazem. Sim, que eu não sou capado, está bem?
7: Os novos ingredientes apresentaram...
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0: Olá a todos, muito boa tarde. 4 minutos depois das 17 horas, sintoniza os 91.3 FM da Rádio Clube de Grândola e esta é a emissão de quinta-feira, 8 de outubro, do programa Discos Pedidos. Sejam então muito bem-vindos e muito bem-vindas a estas 2 horas de emissão. Discos Pedidos a fazer-lhe companhia diariamente, segunda à sexta-feira, entre as 17 e as 19. Para pedir o disco da sua preferência, basta então marcar o 269-442-587. E vamos então dar início a esta emissão de quinta-feira, 8 de outubro, do programa Discos Pedidos, recebendo já a nossa primeira ouvinte de hoje, a Maria Delmira. Boa tarde, Maria Delmira.
1: Boa tarde, Ricardo. Chega aí.
0: Vai tudo andando. E como é que vocês vão também por aí?
1: Vai também andando.
0: Sim, senhora.
1: Devagarinho, mas vai também.
0: Sim, senhora.
1: Ora, vamos ouvir aí o Diniz Cruz com o tema Uma Velhinha.
0: Sim.
1: E ontem vi aqui a listinha, para dar para todos os amigos. Seja com saúde. Já te já ouvi, parabéns. Com saúde. Todos os amigos, para a minha vida também, para a minha gente, meus velhinhos, para a minha filha de Alvinho e minha vida, para a minha vida e minha gente, estamos aqui, tudo bem. Então, um beijinho também para a tua mãezinha e até amanhã. Após amanhã é que eu vou dedicar a listinha.
0: Sim, senhora. Sim, senhora. Muito obrigado então pela sua participação, Maria Delmira. Um resto então de uma boa tarde. Um beijinho para si, outro para a Dulce e até amanhã então. Um abraço ao Carlos. Adeus, boa tarde, obrigada.
1: Obrigada.
0: Vamos ficar então com o Diniz Cruz, Uma Velhinha.

Foi então o Dinis Cruz com Uma Velhinha, um pedido da Maria de Almira. 17 horas e 10 minutos, a nossa linha encontra-se então disponível. Se nos quiser ligar, basta então marcar o 269-442-587 e pedir então o disco da sua preferência. Nós ficamos então a aguardar a sua participação. Não deixe então de participar.

0: A mulher, o quê? A única mulher, né?
1: Tu és a mulher.
0: Ah, tu és a mulher, obrigado. E vou dedicar a quem? Vou dedicar a Delmira, para a Chica, para a Fátima. A Fátima já está a melhorar um bocadinho, ela já me mandou uma mensagem, já está a melhorar. Isso é o que a gente quer, que ela esteja aí regivalente. Para quem mais vai ser? Para o Marcolino, para a Maria Hortense, para a Julieta Maria, João Maria, Julieta Rato, pode ser para a Diolinda, para aquela santa, para, quem, para a Gregória, para a Olinda, tanta gente, para o Nuno, para o Vítor, para a Dona Antónia, para o filho da Dona Antónia, para a Leonor, para a mãe da Leonor, para a avó da Leonor, para o pai da Leonor, e se calhar vamos ficar por aqui, sei lá, hoje fui apanhado aqui na curva, estás a ver como é que é? E o vizinho fazer barulho com a máquina e pó e tudo, América.
1: Mas pronto, não deixa. Nada.
0: A mim faz-me mal aqui aos meus ouvidos. E então, sou Carlos, se calhar hoje ficamos por aqui. Adeus e obrigado, e tudo a correr bem, e até amanhã, se Deus quiser.
1: Muito obrigado então, amigo Becas. Um resto então de uma boa tarde. Um grande abraço, beijinho às meninas e até amanhã então.
0: Adeus e obrigado.
1: Adeus, boa tarde, obrigado.
0: Tchau, até amanhã.
1: Adeus,
0: tchau,
1: adeus, adeus. Vamos chegar então com C4 Pedro, tu és a mulher.

0: Estivemos então com C4 Pedro, tu és a mulher, um pedido do Becas. E vamos receber agora o amigo Avelino das Pontes. Boa tarde, Avelino.
1: Ora viva, boa tarde, amigo Carlos.
0: Boa tarde, tudo bem por aí?
1: O rádio está, a voz está alta?
0: Não, está bom, não está assim muito alto.
1: Estou elogiado dele depois, mas sabes. Ora, amigo Carlos, boa tarde, seja bem-vindo. Então, queremos ouvir aí o...
0: Freirmão da Câmara, não é?
1: Freirmão da Câmara, Justiça na Rua.
0: Sim.
1: É para dedicar, dar umas... sentimentos à família do meu amigo Almorim de Valença, era meu amigo, e fomos colegas de trabalho. E na altura éramos quatro, um também já teve falecido, agora foi ele, e éramos quatro, quando um fazia anos,
0: juntavam-se todos.
1: E então, um grande amigo, e é para dedicar a todas as pessoas, é para dedicar a dar os sentimentos à família, para dedicar a todas as pessoas que me dedico, e eu costumo me dedicar. Becas, chupa lá, mas o Lino está assim, muito coisa. É sobre o meu colega e depois um problema que eu tenho aqui na casa, uma fuga de água. E já não é pequena. Olha, já veio aqui um rapaz falar comigo. Vai fazer a canalização por fora.
0: Pois. Pronto. É o mais.
1: Porque já estão 40 e tal anos já. Aquilo foi o balde de é que arrebentou. Já há uns anos arrebentou de um lado. Agora outra vez. Então vou. Então, e o rapaz tem uma dizer, você faz, a melhor é isso.
0: Claro que é. Então, mas isso não te quer ter conversa.
1: Ouça os anéis. Sim, senhor amigo Carvalho, e a tudo. Muito boa tarde e até amanhã, se quiser.
0: Muito obrigado pela sua participação, amigo Avelino. Um resto então de uma boa tarde. Um beijinho à Diolinda, um abraço para si e até amanhã então.
1: Ok, até amanhã, obrigado.
0: Adeus, boa tarde, obrigado a eu. Boa tarde. Vamos chegar então com o Frei Irmão da Câmara, Jesus Cristo anda na rua.

Estivemos então com a voz de Frei Irmã da Câmara, Jesus Cristo anda na rua. Foi um pedido do amigo Avelino das Pontes. São agora 17h25. A nossa linha encontra-se então disponível. Basta então marcar o 269-442-587 e pedir então o disco da sua preferência.

0: E tínhamos o Paulo Pinela em linha, entretanto a chamada caiu. Já temos em linha agora a Gregória de Alcácer do Sal. Boa tarde, Gregória.
1: Boa tarde, Carlos. Tudo bem consigo e com a família?
0: Ai, tudo andando, felizmente.
1: É que é preciso, é irmos andando. Olha, Carlos, hoje vamos ouvir Não Sou Até Brinquedo.
0: Sim.
1: Por Silva Caro Branco, é assim?
0: Pois, acho que sim.
1: Ou digo o número.
0: Digo só, Não Sou O Teu Brinquedo, desde lá o resto.
1: Pronto, exatamente. Posso fazer as dicatórias?
0: Com certeza, faça a favor.
1: Então, Carlos, é para nós os dois, é para o Sr. Avelino e Diolinda, para a Maria Antónia Espingardeiro, Sr. Samuel, ai, Sr. Arlindo de Chiinho e sua esposa, para a Dona Delmira e família, para a Maria Hortense e Marcolino, para a Maria Manuela da Aldeia do Pico, para a Dona Margarida Nunes e esposa, Sr. Agostinho Santos e esposa, Dona Irmelinda Costa, Dona Silvina Pereira, Sr. Inácio de Gâmbia, para o Becas e família, para o Vítor Amoroso, Dona Julieta Dias, Dona Libertina Pereira, Dona Italvina Mateus, Senhora Dezindo e família, Dona Amélia Paulo, Senhor Valério esposa, Nuno Amante, Senhora Elias Trindade e Dona Isaurinda, Dona Maria Júlia, para o Miguelito da Sobrida, para a Ivone e para a Flor Bélio, para todos os participantes e ouvintes da RCG, para o Carlos um beijinho e até amanhã, se vocês quiserem.
0: Muito obrigado então, Gregório. Um resto então de uma boa tarde. Um beijinho também para si e até amanhã então.
1: Obrigada, Carlos.
0: Obrigada, adeus. Boa tarde, obrigada, boa tarde. Vamos chegar então com Não Sou o Teu Brinquedo.

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0: estivemos então com 79 Silva, Não Sou o Teu Brinquedo, perdão, um pedido da Gregória de Alcácer do Sal. E vamos receber agora o Paulo Pinela. Boa tarde, Paulo.
1: Boa tarde.
0: Boa tarde, tudo bem por aí?
1: Tudo bem.
0: Sim, senhora. Ora então, o que é que o Paulo quer ouvir?
1: Queria ouvir o Benito.
0: Abreu.
1: Abreu, o bombeiro e o doutor.
0: Sim.
1: Para dedicar à minha família toda, as minhas duas primas e é só.
0: Obrigado então pela tua participação. Um resto então de uma boa tarde, Paulo.
1: Muito obrigado.
0: Um abraço e até amanhã então.
1: Obrigado.
0: Vamos chegar então com Lenito Abreu, o bombeiro e o doutor.

Estivemos então com Lenito Abreu, o bombeiro e o doutor. Foi um pedido do Paulo Pinela. São agora 18 horas e 38 minutos. A nossa linha encontra-se então disponível. Basta então marcar o 269-442-587 e pedir então o disco da sua preferência.

0: E já temos em linha a Silvina Pereira. Boa tarde, Silvina.
1: Muito boa tarde, amigo Carlos. Como é que está hoje?
0: Bem, obrigada. E você também, como é que vai por aí?
1: Também vou indo. Uhum. Eu acabei de comer uma pratada de batata doce.
0: Ora, fez você muito bem.
1: Olha, gosto tanto de batata doce. Gosto mais que gosto de brancas. Gosto muito. Olha, amigo Carlos, quero ouvir aí o Alto e Galante com o Vilhã Cidade Mestre. E é para dedicar a Francisca, não sei se ela está a ouvir, se não tiver, ou está ou não está. Um beijinho para ela, para a Irmelinda Costa, com licença, para o Arthur Machado, para a minha amiga Alinda, para a minha grande amiga Manuela da Aldeia de Pico, para a minha amiga Manuela da Aldeia de Pico, já disse, e para a minha amiga coisa em voando, mais o marido, para a minha amiga aquela de Setúbal, como é que é o nome dela?
0: A Floriana.
1: A Floriana, o Mário Monteiro, para a Maria Hortense, para o Avelino das Pontes, para a minha prima Margarida, mais o marido, e para o António Serrão. Ah, tenho uma saudade, amigo Carlos, tenho uma saudade daquela casa. Ai, o que havia de acontecer. Bem, olha, um beijinho para todos e um abraço. E para si, igualmente, hoje estou muito atrapalhada. Este é porque é a minha neta daqui da roda.
0: Ah, sim, senhora.
1: E então, um beijinho, um abraço. Para si, tudo bom. E até amanhã, se quiser, se puder entrar.
0: Com certeza. Muito obrigado, então, Silvina. Um resto, então, de uma boa tarde. Um beijinho e até amanhã, então.
1: Até amanhã.
0: Adeus. Boa tarde. Obrigada. Boa tarde. Vamos chegar com Alzir Galante, Covilhã, Cidade de

Estivemos então com Alzir Galante, Covilhã, Cidade Neve. Foi um pedido da nossa ouvinte Silvina Pereira. 17 horas e 45 minutos. Se nos quiser ligar, pode então fazê-lo através do 269-442-587 e pedir então o disco da sua preferência. A nossa linha encontra-se então disponível. Não deixe então de participar.

0: E vamos receber agora a Maria Pinto. Muito boa tarde, Maria.
1: Boa tarde, Carlos.
0: Boa tarde, está tudo bem por aí?
1: Está, graças a Deus.
0: Sim, senhor, isso é que é preciso. Ora, e o que é que quer ouvir, então?
1: Queria ouvir o Alfredo Maceneiro e o Fernando Farinha.
0: Sim, sim, senhor. E o que é que vamos... E é para dedicar?
1: É, sim, senhor. É para dedicar a minhas cunhadas, o meu filho, a minha futura nerga, a avó, e duas pessoas amigas, e para vocês, e para a minha família.
0: Sim, senhora. Muito obrigado, então, pela sua participação. Um resto, então, de uma muito boa tarde. E
1: obrigado.
0: Até amanhã, então.
1: Até amanhã, senhora.
0: Adeus, boa tarde, obrigado. Boa tarde. Boa tarde, boa tarde. Vamos chegar, então, com Alfredo Maceneiro e Fernando Farinha, antes e depois.

0: Escutámos então Alfredo Marceneiro e Fernando Farinha, Antes e Depois. Foi um pedido da Maria Pinto. Deixar aqui um convite. No próximo sábado, 10 de outubro, na escola EB23 Dom Jorge de Lencastre, aqui em Grândola, entre as 9h30 e as 13h30, vai haver uma dádiva de sangue. Dê sangue e registre-se como dador de medula óssea. As condições para doar sangue é ter mais de 18 anos e menos de 70 anos, mais de 50 quilos e ser saudável. Dar sangue salva vidas. E é assim que chegamos ao fim desta primeira hora do programa Discos Pedidos, de quinta-feira, 8 de outubro. Para terminar então esta hora, e uma vez que o tempo já é curto, vamos então ficar com Luís Filipe Reis, O Último Pedido.
1: A Coca-Cola

E foi com o Luís Filipe Reis, o último pedido, que chegámos ao fim desta primeira hora do programa Discos Pedidos, de quinta-feira, 8 de outubro. Fique então com o sinal horário das 18 horas e os comerciais. Eu volto logo a seguir para a segunda hora. Fique então por aí. Até já.

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Renovados votos de muito boa tarde, 4 minutos depois das 18 horas, continua na sintonia dos 91.3 FM da Rádio Clube de Grândola. E nós estamos de volta para a segunda e última hora do programa Discos Pedidos, de quinta-feira, 8 de outubro. Sejam então muito bem-vindos e muito bem-vindas a esta última hora de emissão. Discos Pedidos, como já sabe, fazem-lhe companhia diariamente, segunda à sexta-feira, entre as 17 e as 19. Para pedir o disco da sua preferência, basta então marcar o 269-442-587. Dizer ainda que a nossa linha encontra-se então disponível, basta então marcar o 269-442-587 e pedir então o disco da sua preferência. Deixar ainda aqui um convite, no próximo sábado, dia 10 de outubro, na Escola Básica EB23 Dom Jorge de Lencastre, aqui em Grândola, entre as 9h30 e as 13h30, vai haver uma dádiva de sangue, de sangue, e registre-se como dador de medula óssea. As condições para doar sangue é ter mais de 18 anos e menos de 70 anos, mais de 50 quilos e ser saudável. É uma iniciativa da Associação de Dadores Benévolos de Sangue de Grândola. Dar sangue salva vidas.

Estivemos então com o Bruno Marques, obrigado. São agora 18 horas e 12 minutos. A nossa linha encontra-se então disponível. Se nos quiser ligar, pode ainda fazê-lo através do 269-442-587 e pedir então o disco da sua preferência. Nós ficamos então a aguardar a sua participação. Não deixe então de participar. Ligue-nos então através do 269-442-587. E uma vez que não temos ninguém em linha, vamos ficar com o grupo coral e instrumental Banza, Saias do Alentejo.

foi o grupo coral instrumental Banza Saias do Alentejo. 18 horas e 16 minutos, a nossa linha encontra-se então disponível. Basta então marcar o 269-442-587 e pedir então o disco da sua preferência. Enquanto aguardamos a sua participação, vamos então ficar com José Pereira Mendes e Filho, a palavra Amor.

0: E vamos interromper aqui o José Pereira Mendes e Filho, que estávamos a ouvir com a palavra amor, porque temos agora em linha o nosso amigo Geraldo Valério. Boa tarde, Geraldo.
1: Boa tarde, amigo.
0: Ora, boa tarde. Como é que vocês vão por aí hoje?
1: Olha, vamos vindo um dia de cada vez, um dia do outro.
0: Sim, senhor, sim, senhor.

0: Senhora.
1: Com um dia aqui de primavera.
0: É verdade, é verdade. Aqui também.
1: Não há vento, não há nada.
0: Não, senhor, e até teve calorzinho.
1: Exatamente, não. Até teve calor demais para a época.
0: É verdade, é verdade.
1: Mas é assim a
0: é
1: vida?
0: É assim, é assim.
1: Amigo Carlos, vamos ouvir aí, se for possível, o grupo Falta Um Conselho Barbacena.
0: Com certeza.
1: E é para dedicar a toda a auditória em geral. Pergunta é fiz as ligatórias todas, desejando as melhoras a quem está doente. Se alguém fizer anos, os meus parabéns. Bom, amigo Carlos, um grande abraço e até amanhã, se Deus quiser.
0: Muito obrigado, então, amigo Geraldo. Um resto, então, de uma muito boa tarde. Um abraço para si, cumprimentos à esposa e até amanhã, então.
1: Muito obrigado, será entregue.
0: Adeus, boa tarde, obrigada, boa tarde. Vamos então ficar com o grupo de música tradicional alentejana Falta Um, com Saias de Barbacena.

0: Estivemos então com o grupo de música tradicional alentejana, Falta Um, com Saias de Barbacena. Foi um pedido do Geraldo Valério. E vamos agora dar as boas-tardes à Itelvina Mateus. Boa tarde, Itelvina.
1: Boa tarde.
0: Boa tarde, tudo bem por aí?
1: Está tudo bem, e consigo?
0: Também, felizmente, vai tudo bem. Obrigada, sim, senhora.
1: É preciso.
0: Ora, e o que é que vamos então ouvir?
1: É para ouvir o Alfredo Soares, não te esquece.
0: Sim.
1: E é para dedicar à Dona Gregória de Alcácer do Sal, à Dona Irmelinda Costa e à família delas, a Sra. Avelino e Dona Diolinda, Maria Hortense de Marcolino, a Floriana, a Flor Bela, a vizinha Isaurinda e a família, a Dulce das Chebreiras Altas e Ventura, às primas de Almira e Dulce, o meu primo Arlindo e à Sílvia, com as melhoras para eles. O senhor Horácio de João Calinha e Antónia. E a minha cunhada Hilda, que está no ar, em Melidas. E a minha filha e o meu gerro. E chega por hoje.
0: Obrigado então pela sua participação, Itelvina. Um casto então de uma boa tarde. Continuação de uma boa semana. Um beijinho e até amanhã então.
1: Até amanhã.
0: Adeus. Obrigada. Boa tarde. Obrigada. Boa tarde. Vamos então ficar com Alfredo Soares. Não te esqueci.

Foi então o Alfredo Soares, não te esqueci, um pedido da Itelvina Mateus. 18 horas e 29 minutos, a nossa linha encontra-se então disponível. Basta então marcar o 269-442-587 e pedir então o disco da sua preferência. Nós ficamos então a aguardar a sua participação. Não deixe então de participar.

Tiago Correia com o novo fado do Montijo. 18:35. Se nos quiser ligar, ainda pode fazê-lo. A nossa linha encontra-se disponível. Basta então marcar o 269-442-587 e pedir então o disco da sua preferência. Nós ficamos então a aguardar a sua participação. Não deixe então de participar. Deixar aqui então também um convite. No próximo sábado, dia 10 de outubro, entre as 9h30 e as 13h30, na Escola Básica 223 Dom Jorge de Lencastre, aqui em Grândola, vai haver uma dádiva de sangue. Dê sangue e registre-se como dador de medula óssea. As condições para doar sangue é ter mais de 18 anos, menos de 70 anos, mais de 50 quilos e ser saudável. Dê sangue e registre-se como dador de medula óssea. Não esqueça, dar sangue salva vidas. É uma iniciativa da Associação Dadores Benévolos de Sangue de Grândola. E uma vez que não temos ninguém em linha, vamos então ficar com o fado e Raquel Tavares, Mulher Deixada.

0: Foi a voz de Raquel Tavares com Mulher Deixada, e foi com Raquel Tavares então que chegamos ao fim, uma vez que não temos mais ninguém em linha, chegamos ao fim então desta emissão de quinta-feira, 8 de outubro, do programa Discos Pedidos. Agradecer desde já ter estado desse lado, desejar a continuação de uma muito boa tarde e marcar encontro consigo amanhã, como sempre, a partir das 17 horas, para a última emissão desta semana do programa Discos Pedidos. Boa tarde e até amanhã, às 17.
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2: 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São 19 horas.
3: Boa tarde. Informação das 19 horas. Grândola recebe o arranque competitivo da 100ª edição do 60 Days FIM Enduro of Nations. Grândola vai estar no centro do motociclismo mundial ou acolher o quartel-general da 100ª edição do 60 Days FIM Enduro of Nations, uma das mais antigas e prestigiadas competições de motociclismo todo o terreno do mundo. A prova decorre entre 12 e 17 de outubro, com um programa de pré-evento que tem início hoje, 8 de outubro, e vai reunir mais de 500 pilotos profissionais e amadores provenientes de mais de 30 nações e 6 continentes. O Parque de Feiras e Exposições de Grândola será o coração do evento, com uma área de cerca de 110 mil metros quadrados, integralmente dedicada ao 60 Days. O espaço irá acolher o paddock de competição, parque fechado, áreas de assistência e trabalho das equipas, zona de campismo, espaços comerciais, restauração, animação e serviços de apoio à organização e aos visitantes. Para o Presidente da Câmara Municipal de Grândola, Luís Vital Alexandre, receber a edição centenária representa um enorme orgulho, uma vez que Grândola assume um papel central nesta edição, com o Conselho a acolher o quartel-geral da competição e o Parque de Feiras e Exposições a tornar-se durante vários dias no coração do 60 Days. O ambiente do 60 Days começa a sentir-se antes do arranque oficial da competição. A partir de hoje, o paddock instalado no Parque de Feiras e Exposições abre aos espectadores, permitindo ao público acompanhar de perto a preparação das equipas e o ambiente que antecede os 6 dias de prova. De hoje a 10 de outubro, a partir das 12 horas, estão também previstos treinos oficiais das equipas e pilotos a 300 metros do paddock, que poderão ser acompanhadas pelo público. Entre 9 e 11 de outubro, realizam-se as sessões fotográficas das equipas participantes. Os pilotos estarão organizados por nações e passarão pelas verificações administrativas e técnicas num período em que o público terá a oportunidade de acompanhar de perto algumas das principais figuras do Enduro Mundial. Na manhã de domingo, 11 de outubro, haverá ainda um momento especial dedicado à representação nacional, com a possibilidade de o público conhecer os pilotos portugueses participou nesta edição do 60 Days. A cerimónia oficial de abertura realiza-se no sábado, 10 de outubro, às 17 horas em Sines, com o tradicional desfile das nações. Na segunda-feira, 12 de outubro, começa a competição. Durante 5 dias consecutivos, até sexta-feira, 16 de outubro, o Parque de Feiras e Exposições de Grândola será o ponto de partida e de regresso dos pilotos. A partida do primeiro concorrente está prevista para cerca das 8 horas. Em cada dia, os pilotos cumprem 2 voltas ao percurso, com 3 provas especiais diferentes por volta. A primeira passagem de regresso ao paddock, ou controle horário de assistência, está prevista para perto do meio-dia. À tarde, a competição volta a aproximar-se do centro da vila. A última prova especial de cada dia decorrerá junto ao paddock, com passagem dos primeiros pilotos prevista para cerca das 15 horas, proporcionando ao público mais uma oportunidade de acompanhar a competição em Grândola. Os percursos preparados para esta edição vão explorar a diversidade do território alentejano, colocando os pilotos perante diferentes tipos de piso, desde zonas rochosas a terrenos arenosos. Depois de inspecionar os traçados, Maurizio Michelus, inspetor do percurso da FIM, destacou precisamente essa característica. A variedade de terreno nesta região é inacreditável. Depois de 5 dias em Grândola, no centro da competição, o último dia do 60 Days realiza-se em Sines a 17 de outubro com a final cross-test na Praia Vasco da Gama. O 60 Days será de acesso livre para o público, incluindo o paddock em Grândola, a cerimónia de abertura, as provas especiais, a final cross e as zonas de estacionamento. A passagem de um evento desta natureza por Grândola representa também uma oportunidade de projeção do concelho e de dinamização da economia local. Para Luís Vital Alexandre, receber pilotos, equipas técnicas, organizações, comunicação social e milhares de adeptos de todo o mundo é também uma oportunidade para mostrar Grândola e tudo aquilo que o nosso território tem para oferecer. O Presidente da Câmara sublinha ainda o impacto esperado para diferentes setores do concelho. Ao longo destes dias, teremos milhares de pessoas a ficar no nosso território, a conhecer os nossos restaurantes, o comércio, os alojamentos, as nossas praias, a gastronomia e o património. Acima de tudo, terão a oportunidade de conhecer as nossas gentes e a forma como Grândola sabe receber. A 100ª edição do 60 Days FIM Enduro of Nations é organizado pela Federação Internacional de Motociclismo, pela Enjoy and Fam Events e pela Federação de Motociclismo de Portugal, com o apoio do município de Grândola. Esta foi a informação das 19 horas. Boa tarde e até amanhã.
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0: 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São 20 horas.
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0: 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São 21 horas.
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1: 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São 23 horas. 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

0: 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São 0 horas.
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0: Coitados dos nossos professores. Fartam-se de sofrer para conseguirem um lugar numa escola e depois ganham mal como tudo.
1: Coitados dos professores. Tu tens cada uma. Coitados, mas é de nós. Que somos mesmo obrigados a vir contra a nossa vontade e não nos pagam nada, nem sequer uma indemnização.
2: Já viste bem aquele ministro da Educação? Eu não acredito que ele tenha tido tempo de fazer a escola toda.
3: Ai, que parvo. Tu achas que o primeiro-ministro o convidava se ele não tivesse a escola toda? Achas? Pois fica sabendo que os ministros têm todos a escola toda.
0: Vá lá, alguns professores conseguiram colocação. Foi sorte, não foi?
1: Sorte? Foi, mas foi azar. Porque o que era bom é que dispensassem os professores todos.
0: Todos, todos não. Porque aquela professora nova, alta, loira e de olhos verdes faz mesmo muita falta.
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